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18: Ensina pra você como cuidar do seu bebê.
6: As fraldas têm limites de contenção. Algumas delas não conseguem segurar por muito tempo as guloseimas biológicas expelidas pelos bebês. Não espere que o bebê sature a fralda. Vista ela você mesmo e enche a fralda. Assim, você garante o uso e economiza tempo.
16: Não abandone o local. Daqui a pouco, mais uma dica genial.

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4: Dali, turma. Estamos.

Silk Individuals, Oliver Heldens, vai ter Shoes e Swedish House Mafia, Loud Luxury, Medusa. Bom, é um pequeno spoiler, é claro que vai tocar muito mais, né? Simbora! Pra começar tem I Can Wait.

0: Harry. Aguenta aí.
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0: esquenta da baladinha que a gente gosta. Vai ter daqui a pouco Duke Dumont, Ocean Drive. Turma, isso é um clássico, hein? Isso é um clássico. Eu me vejo no Mambo Café em Ibiza curtindo essa música na balada. Segura aí que eu já volto. 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

0: This Girl aqui no nosso upgrade. Teve Mojo Later. Já já vai ter David Guetta, Beyoncé, Dua Lipa, Regard e muito mais.
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movimentar as redes após publicar um vídeo em Dubai em que aparece beijando um macaco. Na gravação, a empresária surge dando um selinho no animal e escreveu na legenda: "Que pegada foi essa?". A publicação rapidamente ganhou repercussão e gerou uma onda de críticas nas redes sociais. Parte dos internautas associaram o conteúdo ao ex-namorado da influenciadora, o jogador Vinícius Júnior, que frequentemente é alvo de ataques racistas na Europa. Diante da repercussão, Virgínia Fonseca decidiu se pronunciar. A influenciadora pediu desculpas a quem se sentiu

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3: 7:29.

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2: Brasil! A espera acabou. Carlo Ancelotti finalmente divulgou os 26 jogadores que vão representar o Brasil na Copa do Mundo de 2026. E a grande novidade da lista é a volta de Neymar, que vai disputar sua quarta Copa com a camisa da seleção brasileira. No gol, Ancelotti chamou Alisson, Ederson e Everton. Na defesa, os nomes são Alex, Sandro, Brenner, Danilo, Douglas Santos, Gabriel Magalhães, Ibanez, Léo Pereira, Marquinhos e Wesley. No meio campo, o italiano apostou em Bruno Guimarães, Casemiro, Danilo Santos, Fabinho e Lucas Paquetá. Já no ataque, a lista tem Endrick, Gabriel Martinelli, Igor, Thiago, Luiz Henrique, Matheus Cunha, Neymar, Rafinha, Rayan e Vini Júnior. A seleção se apresenta na Granja Comari no dia 27 de maio. Antes da estreia na Copa, o Brasil ainda faz dois amistosos contra o Panamá e Egito. A estreia no Mundial será no dia 13 de junho contra o Marrocos nos Estados Unidos.

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0: tem muita gente que não ouve, né, Kel?
1: É, gente. Então vamos trazer as melhores que mais bombaram pra você aqui na semana.
0: Vamos atualizar você.
1: Olha, pra você que não sabe, Grazi Massafera andou dando uma entrevista por aí, falando como ela se sentiu quando ela se separou do Cauã Raymond lá em 2013, gente.
0: É, foi judiada, né?
1: Foi. Ela ficou falando que sofreu muito com essa separação, principalmente porque ela, os pais dela são separados, ela não queria viver uma relação, não queria dar essa relação pra filha dela de pais separados. Mas, né, que a vida aconteceu do jeito que tinha que acontecer, aí tá tudo certo.
0: É, fazer o quê, né? O destino. Gente.

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0: Olha, as requentadas da semana, gente, vocês sabem, né? Oh! É, enfim, vamos falar da influenciadora Virgínia Fonseca. Deu o que falar a semana toda, né?
1: A semana... Oh, mal menina que gosta de aparecer aqui no Conta Tudo, né?
0: Pois é. Bom, a gente começou a semana falando do término dela com o Vini Júnior, né? E tudo mais. E ela foi sofrer aonde?
1: É.
0: Em Dubai.
1: É, ô vida sofrida.

0: num como que é o nome? Um zoológico, pesou um macaco. Aí deu o que falar também. Olha, toda semana, todo dia tinha uma fofoca de Virgínia.
1: Não, não, mas eu lembrei do pato, pateta.
0: Ai, meu Deus.
1: Não tá satisfeito, mano.
0: Olha, não, vamos te falar. Ô, menininha que gosta de estar na mídia, né?
1: Opa, mas
0: pelo amor de Deus.
1: Eu sou meio assim, eu vou apelar pra astrologia no futuro, alguma coisa assim, né?
0: Uhum. Uma previsão.

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vídeo publicado no Instagram, a influenciadora aparece abrindo várias caixas até encontrar um presente final, uma bolsa marrom da marca Jacquemus, avaliada em R$7.000. No entanto, a publicação acabou gerando críticas de uma internauta que questionou o valor simplório do presente. O sertanejo não deixou o conteúdo passar em branco e respondeu direto.

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2: 10:38.

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0: de Janeiro. Em cima da X5, você deverá ter um potente sistema de megafones e durante todo o percurso você deve gritar.
1: Vamos ver, Vadiage, agora essa boca é minha.
0: Depois, é só aguardar alguns segundos e pronto.

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0: resumão bem legal do que rola na semana.
1: Isso aí.
0: E tem muita gente que tá desatualizada, né?
1: Ah, então vem com a gente. Tá sabendo do casamento do ano?
0: Não.
1: Pois é, gente. A gente falou aqui na semana, você perdeu. Olha, o casamento do ano é Taylor Swift e Travis Kelce.
0: Ah, imagina o lugar que vai uma grana, né, Kel?
1: Pois é. E os

0: que esse é o caminho, Kel, porque é o seguinte, ó, o que é meu, o que é seu, o que vale é só amor, porque ali não há casamento por interesse.
1: Ah, não tem como, né, gente? Os dois têm muito dinheiro.
0: Exatamente, a única coisa que eu torço é que daqui a alguns anos, né, a gente não fala se separar.
1: Ai, tomara que não, né?
0: Ah,
1: bate esse na madeira assim, Pronto.
0: Agora imagina um casal que vai ficar velhinho pelo nosso bater de madeira aqui.
1: É verdade. Né?
0: Vai envelhecer.
1: Vai envelhecer junto.
0: Ah, vamos torcer, viu, Kel? A gente fala muito de separação no meio artístico,
1: viu?
0: Ah,
1: eu também acho.
0: Ah, beleza, gente. Vamos passar régua?
1: Bora!
0: Beijo.

0: temporada chegou ao fim do futebol europeu. O Manchester City anunciou que Pep Guardiola vai deixar o comando do clube ao fim da temporada 2025-2026. O treinador espanhol encerra uma passagem histórica após 10 anos no banco do City. Desde que chegou ao clube em 2016, Guardiola transformou o time inglês em uma das maiores potências do mundo. Foram 20 títulos conquistados, incluindo 6 Premier Ligas e a inédita Liga dos Campeões da Europa, levantada em 2023. O Manchester City informou que a despedida oficial será na última rodada do campeonato inglês contra o Aston Villa, no Etihad Stadium, no próximo domingo. Mesmo com contrato até 2027, Guardiola decidiu encerrar o ciclo antecipadamente e a imprensa inglesa já aponta o favorito para assumir o cargo, Enzo Maresca, ex-auxiliar do treinador espanhol.
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onde a partir de agora tem samba, pagode, churrasco, naquele clima que a gente ama. É final de semana, né, gente? É final de semana e a gente tem que curtir muito. Dia pra se reunir com a galera, acender a brasa, puxar uma cervejinha, um churrasquinho, bater no papo, descontraindo, e a gente vai embalando com a

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dando uma cara toda especial no seu final de semana. A gente curtiu aí o Molejão. Molejão é muito legal, né? Paparico, fechando o nosso primeiro bloco. A churrasqueira já tá bombando, aposto, né? Pegando fogo ali, aquele... O cheiro tá bom. Oh, meu Deus do céu. Então segura aí que a gente vai fazer uma pausa rápida, a gente vai pro intervalo, mas logo mais tem

vivendo um novo romance. A assessoria da artista confirmou que ela está conhecendo melhor o piloto de avião Daniel Ferreira. O novo namorado de Paulo Fernandes atua na aviação executiva e mantém um perfil discreto nas redes sociais. Mesmo com a conta fechada, Daniel já reúne cerca de 77 mil seguidores e aparece ao lado de nomes conhecidos, como Gustavo Lima. Entre as

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4: 12 horas e 32 minutos.

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2: É, gente, estamos de volta com o melhor do samba e pagode. E agora a gente retorna à nossa playlist, né? Sabe com quem? Com o Cara Metade. E o hit que parou o Brasil no finalzinho ali dos anos 90. Eu acho que você vai até cantar junto, viu? Morango do Nordeste. Bora? Bora?

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0: dica de música por aqui. E ó que tem.
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0: E agora então a gente vai receber Realeza aqui no programa. Sim, composta pela inigualável Dona Ivone Lara, essa música é um hino de força e superação. Ó, é de 1976 e ela nos representou com a perfeição de acreditar. Sente só essa obra-prima no ar aqui.

0: nossa edição de hoje, aquele clássico de São Paulo que mora no coração de todo mundo. Negrito de Júnior, Coab City. O samba, pagode e churrasco termina aqui, mas a semana que vem tem muito mais. Olha, um excelente final de semana pra você. Muito obrigado aí pelo carinho, pela sintonia. E a gente volta a se falar no próximo final de semana com o SPC recheado de conteúdos maravilhosos, de muita música boa, pra gente matar a saudade e se divertir. Abraço, turma!
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0: Happy Riders e se tornou um hino do hip hop que fazia todo mundo detonar nas festas e nas pistas de dança e também bombando sempre nas rádios. Tá no ar o nosso Time!
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nossa viagem tá demais, né? Time Machine rolando dentro do seu radinho. Aqui é Rodrigo Campos. Eu vou pra 1995 agora com Paralamas do Sucesso, que lançaram uma música maravilhosa, que é uma brasileira, né? Com aquela batida de reggae e pop contagiante e a participação do Djavan, e se tornou um verdadeiro hino do rock nacional e dominou todas as paradas de sucesso. Simbora! Ah, aliás, naquele ano o mundo todo acompanhava o lançamento, sabe do quê? Do revolucionário Windows 95, que mudava a forma como as pessoas interagiam com os computadores. 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

estamos em 2006 agora, minha turma. É o seguinte, a Nelly Furtado lançou Promiscuous. Lembra de Promiscuous? Maravilhoso. Agora a gente vai relembrar,

no seu radinho. Estamos em 2005. Som do Rapa, né? Lançou Mar de Gente, com a sua letra super profunda e o balanço único do dub e do reggae, que se tornou um dos maiores sucessos do álbum acústico MTV e virou trilha sonora obrigatória em todo o Brasil. Turma, já já eu volto com Time Machine e tem mais músicas, hein? Eu vou voltar direto pros anos 80, segura aí!

0: uma polêmica agita a NFL. Wide receiver Rashee Rice, um dos principais nomes do Kansas City Chiefs, foi preso nos Estados Unidos após violar as regras da sua liberdade condicional. Segundo a imprensa americana, o jogador testou positivo para o uso de maconha e vai cumprir 30 dias na prisão. Com isso, ele deve desfalcar os Chiefs nos treinamentos obrigatórios de pré-temporada, que começam nas próximas semanas. Rice já estava em liberdade condicional por conta de um grave acidente de trânsito em 2024, quando participou de um racha em alta velocidade, deixou feridos e fugiu do local. Na época, o atleta recebeu suspensão da NFL e foi obrigado a pagar os custos médicos das vítimas. Para piorar a situação, o jogador também responde a uma denúncia de violência doméstica feita pela ex-namorada, mãe dos dois filhos do atleta. Dentro de campo, Rashee Rice é considerado um dos principais recebedores dos Chiefs e já foi campeão do Super Bowl com a equipe.
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4: A mãe pega o filho urinando no vaso dela e resolve dar um susto nele.
12: É você! Vem aqui que eu vou te cortar isso fora!
4: O moleque corre de medo, se tranca no banheiro, dá de cara com a irmã pelada que ia entrar no banho. Aí ele olha no meio das pernas dela.
12: Você também mijou no vaso, é?
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1: Eita, eu gosto demais. 1997 chegando. Aliás, 97 não, 87. Ó, tô ficando biruta, loucão, crazy, very nice, tá ligado? É Rodrigo Campos dentro do seu radinho, doido. 1987, Pet Shop Boys lançaram Always On My Mind, que com seus sintetizadores poderosos e a voz inconfundível do Niall Tennant, reinventou o clássico do Elvis Presley e se tornou um dos maiores hinos da synth pop de todos os tempos. Naquele ano, o mundo todo acompanhava a assinatura do protocolo de Montreal para proteger a camada de ozônio. 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

1995. Aliás, Shakira, que no Time Machine a gente viaja pra 1995. Estou aqui. Foi uma música com toque pop, rock latino. E aquele cabelão preto icônico que transformou a cantora colombiana em um fenômeno mundial e abriu as portas, né? As portas da esperança. Brincando. Abriu as portas do sucesso do álbum Pies Descalços e bombou. O lançamento do novo Chevrolet Corsa Wind, que com o seu design arredondado e moderno se tornou o novo queridinho das ruas brasileiras. Tudo isso em 1995. É o Time Machine.

Machine chegou em 2001. Turma, em 2001, Link Park lançou In The End, que com a mistura perfeita do rap e com o Mike Shinoda, né, e o vocal explosivo do Chester Bennington, se tornou o maior hino do nu metal e definiu

0: Patrick Hernandes lançou um Born to Be Alive, que com seu ritmo contagiante, né, e aquele refrão que ninguém consegue ficar parado, se tornou um dos maiores hinos da era disco e uma das músicas mais tocadas nas pistas de dança de todo o planeta. Valeu demais pela viagem, turma. Sou Rodrigo Campos, tô indo nessa. Um beijo, juízo, hein?
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Renata Sorra e a filha, Mariana Simões, viraram alvo de um processo trabalhista movido por uma ex-babá no Rio de Janeiro. Segundo informações, a trabalhadora pede uma indenização de R$ 916 mil. De acordo com a ação, a funcionária teria enfrentado jornadas exaustivas, acúmulo de funções e ausência de reajuste salarial durante

0: Juliana Simões não se manifestou publicamente sobre o caso.
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Quero saber de preguiça não, apesar que tá liberado, vai, domingo é o dia internacional da preguiça. É ou não é, gente? Bora lá, aqui é Rodrigo Campos, dentro do seu radinho, tá começando o nosso Top Tunes, o Brasil tá no carinho da audiência. Hoje eu vou tocar o som do

0: Alex Warren, Ordinary, fechou esta meiuquinha do nosso Top Tunes. Eu já volto com mais. Domingamos, já tem Gustavo Moura e Rafael.
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0: cantora Manu Batidão surpreendeu os seguidores ao revelar que passou por uma cirurgia íntima. A artista compartilhou a novidade nos stories do Instagram e apareceu ao lado da médica responsável pelo procedimento. Segundo a profissional, o procedimento teve como objetivo corrigir a simetria da região. Manu Batidão também revelou que, além da questão estética, sofria com desconforto no dia a dia. A publicação rapidamente movimentou as redes sociais.
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15: Mentira de arquiteto. Não, tudo bem que essas telhas são muito caras mesmo, porque são importadas, né? Essa calha cromada é um luxo só, né? Esses sensores de presença que eu coloquei podem fazer até um barulho indesejado, né? Mas pensa como a casinha do seu cachorro vai valorizar com isso tudo. Mentira de mecânico.
16: Olha, a senhora pode até não querer gastar esse dinheirão, não fazer esse motor agora, mas eu acho imperativo de que a senhora tem que fazer esse motor. E quando a senhora for vender, desvaloriza. Porque pensa aí, o seu carro já tem quase 3 meses na sua mão. E outra, a senhora nem anda com ele, tá só com 10 quilômetros, né? Então é melhor fazer esse motor, porque senão ele estraga.
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1: Eu acho que você tem que mandar aquela mensagem. Mas manda o que tá no seu coração. Porque se fosse eu falaria.

0: Menos é mais. E Simone Mendes, Medo Pecado. Fechou o Top Tunes, fechou mais uma semana. Valeu, gente. Coragem. Amanhã, segunda-feira, eu estarei aqui. Eu sou Rodrigo Campos e estarei aqui pra gente começar mais uma semana juntos. Fechou? Vamos nessa? Então, beijo. Tchau, gente. Até amanhã.
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0: caso de misoginia marcou a semifinal do Brasileirão Feminino Sub-20 entre Ferroviária e São Paulo. A zagueira Sara Aixa, do Tricolor, relatou que foi xingada e ofendida com termos pejorativos por um maqueiro durante a partida, em Araraquara. O protocolo antirracismo foi acionado imediatamente pela arbitragem, já que não existe protocolo antimachista e antimisoginia. Muito abalada, a jogadora chegou a passar mal no banco de reservas e desabafou após o jogo, dizendo que é inadmissível uma atleta passar por esse tipo de situação, ainda mais em uma categoria de base. Após a repercussão, a Ferroviária informou que encerrou imediatamente o vínculo com o maqueiro, que prestava serviços apenas em dias de jogos. O clube também pediu desculpas à atleta e ao São Paulo e afirmou que vai reforçar a supervisão das equipes de apoio nas partidas. Dentro de campo, o São Paulo venceu a Ferroviária por 4-2, fechou o agregado em 5-4 e garantiu vaga na final do Brasileirão Feminino Sub-20, onde vai enfrentar o Flamengo.
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2: O Flamengo vai muito bem representado para a Copa do Mundo 2026. A lista final de Carlo Ancelotti colocou o rubro-negro como o clube brasileiro com mais jogadores convocados para o Mundial. Ao todo, serão 4 nomes do Mengão com a camisa da seleção: Alexandro, Danilo, Léo Pereira e Lucas Paquetá. O número iguala a marca do São Paulo na Copa de 94, quando o tricolor teve Zete, Cafu, Leonardo e Miller na campanha do Tetra. Desde então, nenhum outro clube brasileiro havia conseguido colocar 4 jogadores na lista final da seleção para uma Copa do Mundo. Outros 3 jogadores rubro-negros ainda apareceram na pré-lista de Ancelotti, mas acabaram fora da relação final: Léo Ortiz, Samuel Lino e Pedro. Os convocados começarão a se apresentar na próxima quarta-feira, dia 27, na Granja Comari, em Teresópolis, para iniciar a preparação em busca do Hexa.
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0: E onde você estiver. Sabe aquela resenha de fim de semana? A galera reunida no churrasco, colocando o papo em dia e tomando aquela gelada?
1: Sei, e adoro! Mas tá faltando um sambinha, né?
0: Não falta mais! Agora, todo final de semana tem um SPC por aqui. E não tô falando do grupo não, hein?

0: Se liga aí, que todo final de semana tem SPC, samba, pagode e churrasco no seu rádio.
1: Aí sim, hein?
0: É claro que o churrasco é por sua conta, mas a trilha sonora deixa com a gente.
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sucesso do Tim Maia, agora também com a versão com Jota Quest. E agora eu quero falar de Dua Lipa, maravilhosa, deixou os fãs em êxtase com o anúncio de um álbum ao vivo e de um filme oficial da sua badalada Radical Optimism Tour. O projeto promete registrar toda a energia, os looks icônicos e os grandes sucessos diretamente dos palcos para que o público possa rever ou sentir a experiência completa dentro de casa. E aqui a gente ouve ela então, Dua Lipa, Training Season.

0: conhece essa música na versão em português, né? Eu vou pro intervalo aqui no Milkshake. Já já eu tô de volta com muito pop pra você nesse programa que é uma delicinha. Já já tem mais.
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falar da diva pop Madonna, que acabou de retornar ao cobiçado top 10 das paradas dos Estados Unidos, após compartilhar uma colaboração histórica e repleta de sucesso com a jovem estrela Sabrina Carpenter. O feito reforça o poder atraente da rainha do pop em se reinventar e mostra como a união com a nova geração consegue impulsionar os números de forma gigantesca nessas plataformas de streaming. E aqui a gente ouve Benson Boone com Slow It Down.

0: Dancing in the Flames para fechar o milkshake de hoje. Obrigada pela sua companhia, um ótimo fim de semana e até o próximo milkshake. Tchau, tchau.
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2: Bora, minha turma! Bora que bora, bora que bora que bora, bora! Agora é nós, hein? Aqui é Rodrigo Campos dentro do seu radinho. Vamos nessa? Nossa viagem vai começar naquele modelão. Sou apaixonado no Time Machine, turma. Quando chega o Time Machine, é loucura! Bora começar nossa viagem lá em 2010. Yolanda Bicu lançou We Don't Speak Americano, que com aquele sample de um clássico italiano e uma batida eletro swing, super irresistível, essa música é demais, não tem quem não goste, né? Se tornou um fenômeno global absoluto e colocou o planeta inteiro pra dançar nas pistas e nos vídeos que viralizavam na internet. Bora lá, tá no ar o nosso Time Machine.
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Cine rolando no seu radinho. Barão Vermelho, turma, em 1998 lançou Puro Êxtase, que com uma mistura genial de rock com batidas eletrônicas e a voz marcante do Frejá, né? Se tornou um hit absoluto nas rádios e arrastou multidões nas pistas de dança do país inteiro, consolidando a banda como uma das maiores do rock nacional. Bora curtir aqui no nosso Time Machine.

0: rockzinho que a gente gosta. Bora, turma, estamos em 2007 agora, hein? Hehe, potência. Rihanna e Jay-Z lançaram Umbrella, que com aquele refrão viciante de ela, ela e uma batida pop e R&B avassaladora, se tornou um fenômeno global absoluto, liderando as paradas por semanas consecutivas e elevando a cantora ao status de superestrela internacional.
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skate rock, né? E o Haga. Foi uma mistura bem bacana e trouxe uma letra poderosa sobre a realidade dos jovens e da periferia, consolidando a banda como a maior voz da sua geração. Charlie Brown.

0: Machine dentro do seu radinho. Segura, já já nossa viagem continua nos anos 80, hein? Você gosta de anos 80? Tá chegando!
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antes do Tony Lewis, se tornou um sucesso estrondoso, né? Até hoje a gente bota essa música no talo pra curtir, né? Essa música se tornou um sucesso estrondoso nas paradas americanas, né? E um hino do rock daquela geração que embala gerações até hoje. Bora curtir no Time Machine!

0: Festival em 1992. O nosso rolê tá trazendo o Snap com Rhythm is a Dancer. Essa é pra você, mulher! Da Misa Dance era demais, né? Que com a sua introdução de teclado marcante e os vocais poderosos do T. Austin revolucionou a Eurodance e se tornou um fenômeno global absoluto, dominando as pistas de dança e as rádios do Brasil e do mundo. E é claro que a gente curte aqui no Time Machine.
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0: conquistando o Grammy, né? E se tornando a música mais vendida da história da banda. E é claro que a gente toca no Time
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0: Fechamos nos anos 90 hoje, né? Valeu demais, turma, pela viagem, pela companhia, pelo rolê. Tamo junto sempre. Eu sou o Rodrigo Campos, tô indo nessa e a semana que vem eu te espero com mais um Time Machine, beleza? Juízo e um beijo.
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